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Olá, eu sou o Lucas Mamed e queria convidar todos vocês a escutar minha música disponível no programa The Brazilian Show da CJIQ 88.3 FM. As músicas são sobre romance, sobre amor, então vamos cantar juntos. Estão disponíveis especialmente para vocês. Um cheiro e boa música!

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0: precisa deixar algo, dizer algo ainda no ano de 2020. Olá, eu sou o Dinheiro Preto, eu canto no Capital Inicial há muitos anos.
1: Sigo você.
0: Decidimos revisitar o nosso material, escolhemos algumas canções e deixamos que nosso público escolhesse que música poderia ser regravada. E essa música foi escolhida pelos fãs do Capital. Eu confesso para vocês, para minha surpresa. E a gente está aqui quebrando a cabeça para fazer um arranjo mais contemporâneo dela. Afinal de contas, a música original tem 18 anos.